0: Em cada altar da Igreja Universal, você tem disponível a tela de junte com as palavras do próprio Deus. Cada altar representa o Monte Sion. É o lugar onde você vai derramar sua vida e a lluvia tardia será derramada sobre você. Você tem a oportunidade de acercar-se em uma universal esparcida por todo o território nacional. A exemplo da cidade de Ambato, Pastor Roberto, nossa direção.
1: Aqui em Ambato, este amigo, amiga que nos vê neste momento e que escute esta programação, pode acercar-se este jueves durante todo o dia em La Cage Manuela Canhissares, entre Avenida Cebajos e Primeira Imprenta, e no antigo Teatro Inca, aqui em Ambato.
0: Como também na cidade de Machala.
2: Assim é, Pastor Júnior, aqui na Avenida Adiacuti, entre Passarre e Bodiacá. Este dia de jueves estaremos em todos os horários, em la mesma fé, e Edia pode acercar-se acá e recorrer também sua tela de Jute.
0: Estamos com nós outros via Zoom, com todos os pastores e esposas conectados de todo o país em esta jornada com nós outros. E temos também em la cidade Balsar, ao Pastor Gabriel, onde você pode amanhã receber também sua tela de junto com as palavras do próprio Deus. Boas noites.
3: Boas noites, Pastor Júnior, e a todos que participam nossa jornada. Aqui no cantão de Balsar, nossa igreja, o Templo de la Universal, está ubicado na Avenida 26 de Setembro, entre as calles 9 de Outubro e Vinces, a 100 metros do município aqui de Balsar. Esperamos por todos vocês amanhã, jueves, nos mesmos horários.
0: E também na cidade Lago Agrio, Pastor John, também há a possibilidade e há um altar representando o Monte Sion.
4: Muito boa noite, Pastor, e boa noite a todos. Aqui na província de Sucumbio, estamos na calle Juan Benigno Vela, em Venezuela, e nos mesmos horários.
0: Muito bem, muitas graças. E aqui, Pastor Washington, em nossa sede nacional.
5: Assim é, Pastor Júnior, porque a promessa de

0: Isso também acontecerá com os tede, peras necessário os tede vencer o preconceito. Veja comigo este relato, porque esta pessoa logrado vencer esse preconceito, a senhora Elizabeth. A mim não me gustava a Igreja Universal, por todos os malos comentários que escutava, e por muitos anos foi assim. Minha vida estava destruída, tinha muitos problemas em minha família, em meu trabalho, problemas internos, tormentos espirituais e tudo me salia mal. Hasta que tomei a decisão de derrar meu preconceito e ir à Igreja Universal. E foi a melhor decisão. Meu hogar está restaurado, todo cambiou, tenho paz. Veio aqui, ela estava por muitos anos derrando-se influenciar por comentários negativos. Hasta que ela venceu o preconceito, a vida de ela cambiou. Haga o mesmo que ela isso. Tome agora esta decisão. Temos a sede de nossa Igreja Universal aqui preparada, lista para receber a você, onde milhares de pessoas han venido. Pessoas que tinham preconceito, pessoas que também pensavam como você ha pensado, pessoas que, como a senhora Elizabeth, superaram seu preconceito, seu prejuízo e hoje estão aqui, com a vida feliz, realizados, transformados, com a vida cambiada. Todos são bem-vindos para cruzar as portas de nosso templo. É bem-vindo, não importa sua religião, não importa sua crença, não importa se um dia você também hablar do mal dela universal. Aunque você com dúvidas, inseguro, você pode vir. Você entrará aqui de uma forma e você saldrá de outra forma, porque essa paz chegará a você e seu interior será totalmente transformado. Em nossa central de atenção temos mais nomes e vá preparando-se, porque dentro de instantes realizaremos a oração em seu favor.
1: Assim é, e se você deseja mais informação de uma Igreja Universal cercana a seu domicílio ou de aqui, do Templo de los Milagros, comuníquese agora com nós. Estamos em vivo 23 horas com 43 minutos. Llámenos al 0425-96300 ou a través del servicio de WhatsApp, el número que aparece en su pantalla. Doris se comunicó con nosotros.

Aí está, você acabou de escuchar este caso verídico, uma família mais transformada. Você quer que sua família seja transformada? Então esteja conosco hoje no centro-sul da cidade de Guayaquil. Calle Portete entre Tulcán e Los Ríos, às 7 da manhã, às 3 da tarde e às 7 da noite. Você é meu convidado todo especial para que, através da fé, tu e eu juntos podamos vencer todos estes problemas. Eu finalizo minha participação nesta programação, porque, posto que nós temos tempo, mas te espero nesta direção já dada, para que juntos, você e eu, podamos vencer todos os males. Eu estou seguro que você lo logrará vencerlo por meio da fé. Calle Portete, entre Tulcán e Los Ríos, a direção de sua felicidade. Que Deus bendiga muito sua vida e até o dia de amanhã.

Quanto custa para ser feliz? Essa é uma pergunta que quero que você pense agora. Quanto custa para ser feliz? Muitos pensam assim, me falta uma casa para ser feliz. Eu vou gastar muito em meu matrimônio para ter uma festa linda. Eu te digo algo. Não custa nada para ser feliz. Basta buscar a Deus. Porque casas, casamentos, fiesta, todos já tiveram e acabaram se separando, se desfazendo do matrimônio. Pero quando uno busca a Deus na direção, aquele matrimônio que estava fracassado, aquela vida que estava destruída, Deus a transforma, Deus cambia. E é isto, amigo, amiga, que Deus quer fazer em sua vida, Ele quer fazer em seus caminhos. Mas para isto, você tem que dar o primeiro passo. Estar com nós outros este jueves, em La Terapia del Amor e de la Família. Vamos a uma canção e já regressamos.

Assim como a senhora Ângela já pôde superar os problemas familiares, os traumas complexos de inferioridades, golpes, maltratos, enfermidades, uma vida e uma família completamente destruída, hoje já vive uma vida de paz. Lo mesmo também pode suceder com você, mas basta você tomar a mesma decisão que a senhora Ângela tomou. Hoje, jueves, estaremos clamando em favor de você e de toda a sua família. Você que já não sabe mais o que fazer para cambiar esta situação em que você está vivendo. Você que já não sabe como superar las peleias, los problemas, los vícios que há dentro de sua casa. Você que não duerme por las noites, ha pensado em matar-se, ha pensado que já não há solução para seus problemas. Tenha a certeza que se você toma a mesma decisão que a senhora Ângela tomou, sua vida, sua família poderá cambiar. Escute uma canção de fé e uniforme que habla deste dia jueves, la terapia del amor.

se você já não aguenta mais o sofrimento que você está vivendo, você pode e deve tomar a decisão de hoje mesmo participar conosco da terapia do amor. Você que sua família se encontra destruída por los vícios da bebida, das drogas, desunião familiar, enfermidades, problemas econômicos, este jueves estaremos ensinando você como vencer através da fé. Você pode participar às 7:10 da manhã, 3 da tarde, como também às 7 da noite. Escute o caso verídico da senhora Maria Moreno, que sofreu por los maltratos de seu esposo, ela que era maltratada física e mentalmente, não somente com golpes, mas também com palavra. Sua filha que sofria do intestino, uma vida de sofrimento e dolores. Mas quando ela tomou a decisão de venir ao templo de la Universal, ela encontrou na salida. Ela pôde superar os problemas que ela estava enfrentando. Escute o caso verídico da senhora Maria Moreno.

Assim como a Senhora Maria Moreno, ela encontrou na solução para todos os problemas que ela estava enfrentando, você também pode encontrar. Hoje, ela vive uma vida de paz, uma família completamente transformada, mas foi necessário ela tomar uma atitude e encontrar no que ela não havia encontrado em nenhum lugar. Por isso, este jueves, você pode estar conosco e participar da terapia do amor. Estaremos clamando por você e por toda a sua família e ensinando você como você venceu usando a fé inteligente. Este jueves, você pode estar conosco às 7 da manhã, 10 da manhã, 3 da tarde, como também às 7.

0: Este domingo você pode participar deste tratamento com el água viva e tenha a certeza que o poder de Deus ele tocará em sua vida. O tratamento é completamente grátis. Lo único que você necessita ser é extrair uma botecha com água e tenha a certeza que esta situação em que você vive de enfermidades, de problemas familiares, já poderá cambiar se você toma uma atitude. Este domingo você pode estar conosco e nesta grande concentração de fé e milagros. Eu estarei esperando por você aqui no setor do Guasmo Oeste, Avenida Perimetral e Pio Jaramillo, diagonal ao subcentro Rumiñahui, às 7 da manhã, 3 da tarde, 5 da tarde, em especial às 9:30 da manhã. Eu les dejo com o informe que habla de la Copa de la Salvação. Este domingo também estaremos tomando de la Copa de la Salvação. Todos ustedes são nossos invitados. Eu termino aqui com minha participação. Hasta amanhã.
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0: Como é seu nome?
1: Walter.
0: Senhor Walter, usando a autoridade com ele cajado, qual foi o impossível que sucedeu?
1: Se abriram as portas porque estava desempleado 5 meses, então só vivia sendo cachorro e não havia nada concreto. Então, Deus, usando a autoridade com ele cajado, Deus abriu as portas para um emprego que me saiu.
0: 5 meses. Nestes 5 meses, você buscava trabalho?
1: Sim, senhor. Saí de uma empresa e logrei buscar e não encontrava. Mas agora, graças a Deus, encontrei.
0: Usou a autoridade e o impossível aconteceu.
1: Assim, senhor.
0: O nome?
2: Hortência Moura.
0: Senhor Hortência, usando a autoridade com ele cajado, qual foi o impossível que sucedeu em sua vida?
2: Assim é, pastor. Exclusivamente no dia sábado, por primeira vez que recebi o cajado, eu usei a fé. Tinha um problema com um cliente, com um inquilino de um cliente meu que eu administro nos bienes. Devia 3 meses de alquiler. Lo chamava, ia à casa e nada que ver. Então eu lhe disse: são 3 meses de alquiler que você deve. E mi cliente já me está dando ordem para que ele inicie um juicio de inquilinato. E eu não lhe quero fazer juicio. Dígame se vai cancelar esta semana ou hacemos um arreglo, que sei eu. E dicho hecho, o senhor já lhe depositou, lhe hizo a transferência a mi cliente e já se terminou esse problema. Deus me hizo justiça, confiando na palavra de Deus e na autoridade que nós temos com o cajado ahorita.
0: Usou a autoridade, sí. O impossível aconteceu.
2: O impossível aconteceu.
0: Senhor Henrique, usando a autoridade com o cajado, qual foi o impossível que sucedeu?
3: O impossível, pastor, que em 2019, quando me casei, eu iniciei um plano veículo. Y lo he venido pagando entre contravientos y mareas. Y este año ya estaba atrasado como con 5 letras. Y entonces ya prácticamente ya me estaba haciendo la idea que no iba a ir el plan. Pero usando el cajado, en una noche me llamó una gerenta y me dice: señor Endara, dice, yo necesito entregarle su carro, me dice. En 6 meses le voy a entregar su carro, pero necesito que me pague 1 letra, dice, y le vamos a nuevamente a rectificar el plan. Usando el cajado, usando la fe, me ofrecieron en noviembre darme el vehículo. Ese es mi imposible.
0: Problema resuelto.
3: Problema resuelto.

fatos, estamos chegando ao final de nossa participação. Avenida de las Américas, número 305. Estamos aqui em el setor Kennedy Norte, com as portas abertas, el Templo de los Milagros, com as portas abertas, para receber a toda a gente querida, desde a cidade de Guayaquil, desde a província del Guayas e de qualquer parte do território equatoriano. Como também você pode buscar um templo de la

local mais cercano a seu hogar. Que todos vocês tenham um feliz dia, um dia muito, muito lleno de salud, muito lleno de milagros, muito lleno de cura. E esperamos a vocês um excelente dia. Nos vemos.